abalo sísmico, outro terremoto lá há poucos instantes, né? 4.9 na escala Richter, né? 4.9 e na cidade de Caracas, na capital da Venezuela, tremeu de novo a terra e infelizmente

Agora são 21 horas e 5 minutos. Eu de cá, você de lá.

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0: Preto, só tô meio que tá ligado aí, positivo?
1: Positivo!
0: Aqui, papai, passando a carne assada.

tranquilo, ele ainda falou mais alguma coisa. Ciro Corrêa Brito, a palavra é sua, meu amigo Ciro, chama! Beleza! Muito obrigado, amigão Ciro Corrêa Brito, grande carreteiro do Brasil.

Rony, alô, Cláudia, alô, tia Laura, Thaís em Taguatinga do Tocantins, é o Ciro Correia Brito, abraçando todos vocês através das ondas da Rádio Nacional de Brasília e Amazônia, do Eu de Cá, Você de Lá, muito obrigado, um abraço do Maurício Rabelo aqui também,

Lapiseira. Obrigado, obrigado, Enio Fausto. Um grande abraço para você aí na Bahia. Muito obrigado. Muito obrigado. Fernando Cruz, é de Itapuranga, no estado de Goiás. Alô, meu querido amigo Fernando. Como vai você? Tudo bom?

carregar, depois precisa recarregar. Só toca se a página permanecer maximizada, viu? E esta é a colocação importantíssima para nós aqui do Fernando Cruz, de Itapuranga, no estado de Goiás. Muito obrigado, Fernando. Nós vamos passar com certeza aqui para... Vou passar daqui a pouco.

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da gente, agora 20 horas e 24 minutos, eu de cá, você de lá, pela Nacional, para todo o Brasil, muito obrigado. Temos aqui, lá do estado do Piauí, Erenilda Maria Lu.

obrigado, muito obrigado. É, Ciro Corrêa Brito falou, pois é, estou ligado aí na carne assada, vindo de Salvador, né, para Ibotirama, parei aí na carne assada de Seabra, né, Bahia, para a gente almoçar,

0: essa rádio é muito boa, vai longe, né? Então gostaria muito de fazer amizades através da Rádio Nacional. Ela mandou ter um áudio aqui, é a Antônia, lá de Roraima. Antônia, fala aí, moça.
1: Boa noite.

Bahia, toda a escuta do Eu de Cá, Você de Lá. Mando um alusão para todos os ouvintes, mando um alô para todos do grupo Amigo do Amanhecer, para o Gerson Topógrafo, João Batista Alemão, todos que estão ouvindo. Obrigado, Durval Barros Formosa, do Rio Preto, Bahia. Muito obrigado.

0: Zé Adrelinho.
1: Ô, Celso, acha cara ou coroa aí, meu amigo, hã?
0: Então vai, essa sua boa. Essa aí já trocou demais, rapaz. Então, tem uma aqui pedida também do Zezé, Deus do Zezé de Camargo Cristiano. Então já aproveita e manda essa. É a Cícera Marinho, lá do estado do Maranhão, que

Mercado, o amigão Luciano Silva, Cristópolis, Bahia, Brasil. Conheço Cristópolis, aí é terra boa. O Ciro Corrêa Brito dizendo, Maurício, olha a foto do Morro do Pai Inácio aí, bonita. Já parei no pé desse morro aí. Lembro muito, meus meninos, é tudo pequenininho, hoje é tudo maior do que eu, né?

4, 3, 7, 8, 4, 3, 7, 92, 76, 83, né? Então, vou repetir aqui. É o telefone da

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simples e banais, mas parece que vai bater um no outro aqui, brabo, viu, rapaz? É, eu quero mandar um alô, quero ouvir amanhã, talvez, com a Joana, viu, para recordar, viu, Céu? É, amanhã, talvez, da Joana, é o Valdivino lá do Jabaquara, em São Paulo. Alô, Valdivino!

0: 20:36, eu de cá, você de lá. Nós vamos tocando em frente aqui, deixa eu... 92 é lá do Amazonas. Boa noite! Boa noite!
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de 80, logo chega seu resultado de que a onda emitida pela rádio tem 306,12 metros de comprimento.

Madruga pensando na Dona Florinda, né?

0: no Nacional Brasileiro, Paula Gomes, Capuchou, vestido azul, Julieta Câmara, vestido vermelho. Mas na hora delas cantarem o hino nacional, cadê a voz delas?
1: Oh.

Palmas. Obrigado, Davi Monteiro. Um grande abraço, viu? Gostei demais. É, ele está dizendo, a Glória é uma deusa. Dona Florinda, uma louca. A bruxa do 71, a feiticeira. Ela é demais. Pois é, gostei, meu amigo Davi Monteiro, de

minha sogra, né? Tá certo. Dona Clotilde, da 371, era minha sogra, meu Deus. É o seu Madruga de Iraquara, Bahia, respondendo o Davi Monteiro de Manaus, Amazonas. Eles brincando com os personagens do Chaves, né?

Acapulco, Anderson Monteiro vai, o Anderson Monteiro, Davi Monteiro, o Anderson Vareta está indo para Acapulco, né? Quem determina é o Davi, é o João e a Luna também. Dona Mônica paga a conta, né? Um abraço grande, muito obrigado, seu Madruga.

faz, olha, Gabriele, parabéns, felicidades, muitos anos de vida. É a sua mamãe, a dona Iranete, que está lhe desejando tudo de bom. E também o seu pai, o Edilson, nós aqui do Eu de Cá, você de lá, a Fátima, o Anderson,

21h43. É o programa Eu de Cá, Você de Lá. Mandar um abraço aqui para o meu querido amigo, o meu amigo Sebastião Lima, é o meu amigo Nego Lima, né? Grande abraço, meu amigo Nego Lima. Um abração para você, ele está nesse momento.

parabéns, parabéns, é pra você, viu? É, Manuel de Helena, parabéns, Manuel de Helena, em Alto Parnaíba, do estado do Maranhão, é a Seixa, que está lhe cumprimentando pela passagem

0: Jeroninho Negão do Japão. Mandou essa mensagem aqui. Alô, Jeroninho, boa noite.
1: Eu aniversário do casamento do Zé Zoraide com o doutor Ivanilson, né? Tá com aniversário hoje, né? Fazendo um ano de casamento.

0: homenagem dela, que é filho do negão do Japão, o Ivanilson. A homenagem é essa aqui, quer ver? Escuta aí.
1: Deus abençoa esse casal. Cuida deles com tua mão poderosa. Protege o amor que eles têm um pelo outro. Que nenhuma inveja, fofoca ou briga tire a paz que o Senhor colocou entre eles.

esse casal da traição, das palavras ditas com raiva, das pessoas que torcem contra. Coloca a tua presença entre eles, para que cada olhar, cada abraço e cada decisão tenha o teu toque. Abençoa os planos, a casa, o futuro e os sonhos que eles constroem juntos.

da família e todos os amigos aqui do Eu de Cá, você

Chapecó, Pernambuco. Manda o alusão para o sargento Beto em Orocó e o motorista da Transpione. Obrigado, Negudão. Caminhoneiro de Orocó, Pernambuco. Um abração para o sargento Beto em Orocó e motorista da Transpione. Bom demais, bom demais. Opa!

virar pra Brasil. Da última vez você se lembra que eu fui mandando mensagem, é, foi ouvindo com o raio no ônibus, pelão da curta, quando foi chegando mais perto, pelo 980. Pois é, pois é, caminho bonito, caminho bonito. Lá em Seabra, eu gosto muito de parar no Guarani, no restaurante Guarani da minha amiga

da Rádio do Instituto Federal do Rio Grande do Norte e retransmite o Eu de Carro Sem Durar. Muito obrigado, amigão Geraldo Neto, contando histórias das viagens, que anda muito esse rapaz, mas também cuida de muito.

Geraldo Neto. A Iranete está agradecendo. Obrigado, Iranete, aí na Cachoeira do Edilson. Muito obrigado. Muito obrigado. Viu? Um abraço grande. O Valdivino está lá em São Paulo, no Jabaquara. Pediu a música da Joana. A música Amanhã Talvez Venha Aí, Celção.

marca você de lá. Alô, querido amigo, aí em São Paulo, Val Divino. Muito obrigado, muito obrigado. Quero também mandar essa música aqui, mandar um boa noite aqui, Maurício Rabelo, um abraço para Sandro Oliveira, Fazenda Liberdade, Jacareacanga, no Pará. Uma

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Obrigado, muito obrigado. E mais aqui, boa noite, Maurício Rabelo e toda a equipe do Rio de Janeiro, vocês lá. Manda um alusão para todos na Iraquara FM, na Bahia, que retransmite o seu programa, viu, Maurício? Eu sou o Marcos Disco, diretor da Rádio Iraquara FM, da Bahia, na Chapada

0: terra querida, Bala Piauí. Boa noite. Boa noite.
1: Aqui é Charles José de... Boa noite, Maurício, amigo. Aqui é Charles José de Teresina, Piauí. Homenageando vocês aí da

0: Federico, aquele abraço, bom dia, boa noite, tchau, tchau. Brasil, Brasil, oh, Brasil! Flamengo! Mande meu áudio, pode mandar meus amigos também, mostrar meus amigos aqui na Rádio Pioneira, que eu trabalhei lá também, gosto de marcar.
1: Rádio Pioneira.
0: Eu mantenho o áudio aí do sal, nada, mas desde onde que eu vou, eu corri nada.
1: Pelo amor de Deus, obrigado.

Maurício, vou pedir você aí, Carlito Baduí.

0: E você quer lavar ele? Mira que você tem, Mariscal, a voz boa que você tem. Você fala alto, limpo.
1: Ah, é alto.
0: Boa, Mariscal, beleza, viu, Mariscal? Pois um abraço, Paulista, diz pra todo mundo do Paulista. Aí, David Alexiado, meu amigo.
1: Beleza,
0: todo dia se conversa, Mariscal. Mais tarde tem mais ainda, viu?
1: Ah, a gente tá mandando mais.

Obrigado, obrigado, amigão Ivo, em Seabra, Bahia, em perto do Posto Carne Assada, muito obrigado. E tem lá em Campestre o José Valdo, ouvindo eu ficar você de lá. Muito obrigado, José.

aí o Lapidação Zé Mulato e Cassiano. Eu ofereço pra essa turma de gente boa que acompanha Nacional. Negão do Japão, Joaquim do Engenho, o Apolinário, lá pra banda de Cavalcante, todos os nossos amigos aqui da região de Paraná, aqui no município de Paraná. Os amigos.

pedindo o Zé Mular de Cassiano, a música Lapidação, para andar pro Joaquim, Joaquim Vigem, o Apolinário, na região de Cavalcante, o Negão do Japão também, mandando também para o Tony de Braz, o Regino de Braz, o João de Braz, mandando para tudo,

gostaria que você rodasse uma música aí do Gordo Toá.

0: estádio de hoje, o Paco Nis,
1: você é fumado.
0: Você vai chutar, rapaz.
1: Se não rolar, também não tem problema.
0: Não,
1: tá
0: você, por favor.
1: Não vou ter uma metade.
0: Zé Lourenço.
1: Zé Lourenço, aqui de São Paulo.
0: Beleza.
1: Eu tinha pela rádio, do lado de Pernambuco.

0: Mundial, que não acompanha a programação da Rádio Rádio Lazer, viu?
1: Pernambuco.
0: E se puder mandar o link, eu agradeço mais, viu? Muito obrigado.

radios.ebc.com.br, viu? radios.ebc.com.br. Aí você procura lá, vai aparecer um rádio, aí você vai achar a Rádio Nacional de Brasília AM, ou se não, a Rádio Nacional da Amazônia, tudo vai dar no meio pra você de lá, tá bom? Vou mandar por escrito aí, ó.

Artes Net. Ou se acha também no Google, você vai lá no Google, procura Rádio Nacional de Brasília AM. Eu de cá, você de lá. Vai lá no Google, você escreve assim, você vai achar nós na hora, viu? Um abraço, meu amigo Zé Lourenço.

Juriti. Então, eu assisto a rádio todo dia, entendeu? Sim. Aí amanhã, ou segunda, você manda um alô pra mim, tá? Prefira a música de André Andrade, Passo Seninho, tá? Oferecido pro pessoal de rádio tudinho, tá? Eu sou fã da rádio, tá? E eu quero que você manda alô pra mim todo dia. Pedro da Costa Dias, habilidade pro Juriti.

0: Você manda música de André, André, passa sem mim pra mim, tá? Beleza? Então falou, boa noite, Mauri Rabino. E se eu acho, Thiago, aí você querer mandar também 10h30, pode mandar, tá? Beleza? 10h30 eu tô lá com você, beleza? Hoje, tá? 10h30.
1: Boa noite, Mauri Rabino. Tô na escuta, tá? Porque daí tá te escutando. Vê se você manda.

obrigado aí pela paciência também. Você mandou o recado ontem, não deu certo, hoje está dando certo, né? Grande abraço, Pedro Juriti, Arraias do Tocantins, amigo negando do Japão, Brindo, Adão do Britador. Então é meu amigo demais. Obrigado, viu, Juriti? Um abraço. A música está no ponto aí.

linda, viu, Juliane Jardel, meu querido lugar, né? Leva a gente para os nossos tempos de criança, de adolescente.

Boa noite, meu amigo Maurício Rabelo. Programa Edicava sempre lá. Mande um alô para todos os municípios do Canta. Para meu amigo do Amanhecer. Mande um alô. Assina o amigo Francisco Jardim Souza, Vila Otávio.

0: Deus, rapaz! Pelo amor de Deus, bom demais! Espera aqui, vê meu áudio, o áudio está aqui em cima aqui. Fala, cabocão, fala aí, a palavra é sua!
1: Fala, Luiz Rato, aqui é João Paulo Alves, morador do Satanete.

0: daqui a pouco chega em São Paulo, Valeu, muito obrigado, amigão João Paulo Alves, chegando em São Paulo, ouvindo a Rádio Nacional. Muito obrigado.
1: Alô, vamos ouvir aqui a mensagem do Edivaldo.
0: Oi, Edivaldo, boa noite.
2: Olá, boa noite.
0: Boa noite.

Edivaldo, mande para nós aqui o nome dos parentes do Euclides Pereira da Silva, viu? Manda o telefone fácil para falar com vocês, né? Os parentes de Euclides Pereira da Silva, o número do telefone do Edivaldo, anota

0: tocar a música inteira, mas um pedaço a gente tocou, né? Obrigado, obrigado. Tem um moço aqui, lá, deixe-me ver, lá da Bahia. Falou pelo menos um pedaço aí, vai, do seu óbvio. Segura aí.
1: Fala, Maurício Arthur, boa noite. Eu, Leonardo, falo aqui de Santana, no oeste da Bahia.
0: Bom, Leonardo.

0: obrigado, Leonardo, aí de Santana, Bahia. Muito obrigado, Leonardo. Está quase no finalzinho. São 11 minutos, Celso? 11 minutos. Marcilene Correia falou assim. Fala, Marcilene.
1: Boa noite, Maurício Rabelo. Aqui é Marcilene Correia. Quero mandar um alô especial.

0: Obrigado.
1: Obrigado, obrigado, Francisco, Francisco de Assis. Gente, fiquem todos com Deus. Tchau, Patinha.
2: Tchau, tchau. Até segunda.

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2:13.

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0: 11:59.
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13h39.

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0: Mandando um beijo pra todo mundo.
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3: Felicidades aí pra todos, tá?
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para você e para a sua família. 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
3: Oi, tudo bem? No programete de hoje, o tema é a economia criativa, um setor que une criatividade, conhecimento e capital intelectual. Ao contrário da economia tradicional, aqui o destaque é o valor criativo e emocional por trás de produtos e serviços. Isso abrange desde o design, moda e publicidade até jogos digitais e turismo cultural. 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
4: O livro O Peixe Vai à Aula, receita para a inserção do pescado na alimentação escolar, financiado pelo governo do Tocantins, conquistou o prêmio Inovação Aquícola 2026. A obra ficou em primeiro lugar na categoria Sustentabilidade durante a Aquishow Brasil, realizada em Minas Gerais. O projeto é resultado de uma parceria entre a Embrapa Pesca e Aquicultura e a Universidade Federal do Tocantins, a UFT. O material reúne receitas à base de pescado voltadas para a alimentação escolar, com destaque para o uso da carne mecanicamente separada. A iniciativa integra a Rede de Desenvolvimento Regional do Tocantins, a RDER, vinculada à Fundação de Amparo à Pesquisa do Estado do Tocantins, a FAPT. O prêmio reconhece ações inovadoras que contribuem para o fortalecimento da cadeia produtiva do Estado, promovem a segurança alimentar e incentivam a pesquisas e estudos do setor. O e-book está disponível gratuitamente no site da Embrapa. Antônio Neves para a Unitins FM.
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3: Mais de 20 mil consumidores passaram a receber a tarifa social de energia elétrica aqui no Tocantins este ano. O benefício atende famílias do Cade Único com renda de até meio salário mínimo por pessoa, idosos e pessoas com deficiência que recebam o BPC, além do eletrodependentes. O desconto pode chegar a 100% para consumo de até 80 kW por mês. A Energisa alerta que é fundamental manter o Cade Único atualizado no CRAS para garantir o acesso ao benefício. Mais de 130 mil famílias tocantinenses ainda podem ter direito aos descontos na conta de luz. Mara Santos para a Unitins FM.
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1: Um Fusca 2003 da série Last Edition, que marcou o fim da produção no México, foi vendido por cerca de R$1 milhão. O valor reflete a valorização dos clássicos e a raridade. Ele faz parte de uma série de apenas 3.000 unidades. Os modelos Last Edition receberam acabamento exclusivo e foram entregues nas cores azul e bege, com diversos detalhes inspirados nos primeiros modelos. A baixa quilometragem, o estado de conservação e a originalidade ajudaram a elevar o preço a um patamar associado a esportivos de luxo. Mesmo décadas após o fim da produção, o Fusca continua sendo um dos carros mais emblemáticos da indústria automotiva. Ele perdeu o posto de automóvel mais vendido da história para o Toyota Corolla, mas permanece como um dos maiores ícones e um dos veículos mais cultuados pelos colecionadores.
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2: Alunos do primeiro período do curso de medicina da Unitins em Augustinópolis realizaram o projeto MedEduca Trânsito na Escola Girassol da cidade. A iniciativa levou orientações educativas sobre segurança no trânsito ao ambiente escolar para conscientizar sobre a importância da prevenção de acidentes e o desenvolvimento de uma cultura de responsabilidade e respeito entre pedestres, ciclistas, motociclistas e motoristas. Com dinâmicas educativas, os alunos da Unitins abordaram temas relacionados às regras de trânsito, comportamento seguro e atenção no deslocamento diário. Ações como essa reforçam o papel da universidade na promoção de atividades educativas e preventivas voltadas à necessidade social da região.
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1: De volta para te contar que o WhatsApp é um dos principais responsáveis por ocupar a memória do celular. Fotos, vídeos e áudios chegam o tempo todo. E com o download automático ativado, tudo é salvo sem que o usuário perceba. A solução começa nas configurações. Desativar o download automático e impedir que arquivos apareçam na galeria já reduz bastante o acúmulo. O próprio aplicativo também mostra quais mídias poupam mais espaço, facilitando a limpeza. Outra dica é revisar grupos antigos, ativar mensagens temporárias e apagar backups antigos do Google Drive e do iCloud. Com pequenos ajustes, dá para manter o celular leve e evitar travamentos no dia a dia.
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0: balada, marca e não presta, César Menotti e Fabiano.
1: É demais, Gustavo Lima. Prazer cantar com você.
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5: Você sabia que no Japão, uma espécie de macacos passou a encontrar moedas e usá-las para comprar comida em máquinas de venda? Pois é. Mas uma curiosidade agora falando sobre sonhos. É praticamente impossível controlar nossos sonhos. Desse modo, mesmo sem querer, nós sonhamos. Por isso, ao longo da vida, uma pessoa passa em média 6 anos de sua vida sonhando. E você sabia também que não só os humanos dão risadas? Isso porque os ratos são capazes de emitir sons parecidos com risadas quando sentem cócegas. E agora, falando sobre o nosso cérebro, ele é um super HD. Resumidamente, comparando o cérebro humano a uma máquina, o órgão é capaz de armazenar 1 quadrilhão de bits ao longo da vida. E agora, para fechar, uma curiosidade bem interessante. Você sabia que os dubladores originais dos personagens da Disney, Mickey e Minnie, realmente eram um casal e chegaram a se casar, além de seus personagens serem um casal? Bem legal, né? Em breve, o Bia Ibsen volta com mais um Você Sabia. Fonte, Segredos do Mundo, R7.com.
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0: Curiosa. Show. Muitas palmas pro Eric Land, por gentileza, Fortaleza.
1: Muito obrigado.
2: 8h41.

0: Obrigado.
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0: 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Pode fazer barulho aí pro Pega o Guanabara e vem!
1: 8h54.

0: Muito obrigado. Obrigado, BC. Obrigado, Camboriú.
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0: Essa aqui é problema, hein?

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0: Que modão, hein, bebê?
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3: A Universidade Estadual do Tocantins desenvolve em Augustinópolis o grupo de escuta coletiva Falando Sobre Nós, para o acolhimento e fortalecimento da saúde mental de mulheres atendidas na rede pública do município. O projeto já está em funcionamento e hoje acompanha 5 participantes, oferecendo um espaço terapêutico de escuta, compartilhamento de experiências e construção coletiva de estratégia de enfrentamento emocional. A proposta surgiu a partir das demandas identificadas nos atendimentos psicológicos realizados pela equipe multiprofissional, especialmente relacionadas à ansiedade, depressão, sobrecarga emocional e sentimentos de solidão. Os encontros são realizados semanalmente na Unitins e em espaços vinculados à rede de saúde do município. O projeto também estimula reflexões sobre desigualdade de gênero, autonomia feminina e fortalecimento da coletividade como ferramenta de cuidado e transformação social.
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0: 96.
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0: Lembrou?
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2: Rapaz, agora eu vou lembrar lá do meu tempo de... 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
1: De volta para te contar que o WhatsApp é um dos principais responsáveis por ocupar a memória do celular. Fotos, vídeos e áudios chegam o tempo todo. E com o download automático ativado, tudo é salvo sem que o usuário perceba. A solução começa nas configurações. Desativar o download automático e impedir que arquivos apareçam na galeria já reduz bastante o acúmulo. O próprio aplicativo também mostra quais mídias poupam mais espaço, facilitando a limpeza. Outra dica é revisar grupos antigos, ativar mensagens temporárias e apagar backups antigos do Google Drive e do iCloud. Com pequenos ajustes, dá para manter o celular leve e evitar travamentos no dia a dia.
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2: Confira agora 15 dicas de saúde pela Maíra Peron, médica integrativa. Dicas que vão transformar hábitos rumo a uma maior qualidade de vida e bem-estar. Primeiramente, não viva só para o trabalho. Além disso, tenha uma vida social ativa. Faça o que gosta, procure novos hobbies, agradeça o privilégio de estar vivo. Ria mais, beba água, movimente-se, planeje suas refeições, evite industrializados, abandone vícios, esteja cercado de pessoas de boas energias, medite, busque dormir sempre no mesmo horário e diminua o tempo de tela, sobretudo ao final do dia. Em breve o BIY volta com mais dicas de saúde e bem-estar. Fonte vitat.com.br.
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0: 9h53.
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Atenção. Quem tá feliz, bota a mãozinha pra cima. Quem tá feliz, bota a mãozinha pra cima. Atenção, quem já sofreu de amor, bota a mão pra cima, Barreto. Aqui, aqui, ó. De um lado pro outro, vocês. De um lado. Vai ter que cantar, né?

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0: Renato e Frederico.
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0: 10:21.
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10h35.

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0: para vocês!
1: Dez e quarenta e cinco.
2: Vou

0: Simone Mendes.
1: Esqueça tudo, pagode de qualidade.
0: Que coisa linda, hein? 10h51.
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0: Dos

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0: vai indo na frente.
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3: Você sabia que no Japão, uma espécie de macacos passou a encontrar moedas e usá-las para comprar comida em máquinas de venda? Pois é. Mais uma curiosidade agora falando sobre sonhos. É praticamente impossível controlar nossos sonhos. Desse modo, mesmo sem querer, nós sonhamos. Por isso, ao longo da vida, uma pessoa passa em média 6 anos de sua vida sonhando. E você sabia também que não só os humanos dão risadas? Isso porque os ratos são capazes de emitir sons parecidos com risadas quando sentem cócegas. E agora, falando sobre o nosso cérebro, ele é um super HD. Resumidamente, comparando o cérebro humano a uma máquina, o órgão é capaz de armazenar 1 quadrilhão de bits ao longo da vida. E agora, para fechar, uma curiosidade bem interessante. Você sabia que os dubladores originais dos personagens da Disney, Mickey e Minnie, realmente eram um casal e chegaram a se casar, além de seus personagens serem um casal? Bem legal, né? Em breve, o Bia Ibsen volta com mais um Você Sabia. Fonte, Segredos do Mundo, R7.com.
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11:21.

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0: 11:35.
1: Eita vida bagunçada, Bruno César.
2: Nós não arruma de jeito nenhum, né, companheiro?

0: ouvintes, aqui quem está falando é o Zezé de Camargo.
1: E aqui é o Luciano.
0: Mandando um beijo pra todo mundo.
1: É isso aí, Zezé.
0: É isso, garoto.
2: Dunas!
3: Oi, gente, aqui quem fala é o Fernando.
4: E aqui é o Sorocaba.
3: Felicidades aí pra todos, tá?
4: É que o meu coração...

0: Cleiton e o Romário.
1: Rapaz!
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0: meio-dia e 6.
1: Vocês precisam admitir alguma coisa.

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1: Meio-dia e 12.
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0: Jorge Matheus!
1: Diego e Vitor Hugo!
2: Rapaz!
3: Meio-dia e 18.

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1: Meio-dia e 38.

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2: Tem.
1: Lógico que tem.
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1: Alô, galera! Gente, pra quem...
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1: Uma e sete.
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0: 1h15.
1: Vamos cantar Não Quero Te Perder?
2: Uma das músicas que eu mais gosto da vida inteira.
1: Vambora, judiado!
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0: Muito obrigado, gente.

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0: 1h32.
1: Desce mais uma!

0: Isaac Frederico.
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0: Salve, salve. Obrigado, gente.
1: Duas e 13.
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1: De volta para te contar que o WhatsApp é um dos principais responsáveis por ocupar a memória do celular. Fotos, vídeos e áudios chegam o tempo todo. E com o download automático ativado, tudo é salvo sem que o usuário perceba. A solução começa nas configurações. Desativar o download automático e impedir que arquivos apareçam na galeria já reduz bastante o acúmulo. O próprio aplicativo também mostra quais mídias poupam mais espaço, facilitando a limpeza. Outra dica é revisar grupos antigos, ativar mensagens temporárias e apagar backups antigos do Google Drive e do iCloud. Com pequenos ajustes, dá para manter o celular leve e evitar travamentos no dia a dia.
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0: Continua.
1: Avião das nove.
2: E Arthur, hein?
1: Oh.
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0: Neto, Matheus e Cauã.
1: Felipe Rodrigues.
2: Que massa, velho.
3: Deus abençoe muito, muito, muito. Contem.
1: Ô, oh, tamo junto.
3: Vocês sabem.
4: É nóis. Obrigado demais, viu, velho? Deus abençoe vocês sempre. Muito, muito mais.
5: 2h30.

0: 10:37.
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1: Alimente-se Bem. Alimente-se Bem, nesta sexta-feira, 15 de maio de 2026, vamos falar de zinco e selênio, minerais importantes. É, além das vitaminas, alguns minerais são fundamentais para a imunidade, como o zinco e o selênio. Eles ajudam na resposta do organismo contra infecções e estão presentes em alimentos como castanhas, sementes, ovos e carnes. Pequenas quantidades no dia a dia já fazem diferença para manter o corpo forte e saudável. Gostou da dica? Pois é, são dicas importantes aí para você manter a imunidade sempre alta. Eu sou Kleber Salles e esse foi o nosso quadro Alimente-se Bem aqui na melhor programação. Até lá, hein? Até a próxima!
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0: 1251.
1: Gustavo Mioto Mistura, volume 1. Essa todo mundo sabe, eu quero ouvir assim.

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2: 1312
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0: Obrigado, Iupre!
1: Obrigado!
2: 13 e 18.

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2: 13:36.
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2: 13:42. 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
2: E aí, bora começar de novo?
3: Ai, amigo. Sextou!

0: que o filho chora e a mãe não vê, amigo.
1: É da estica, amigo.
0: A boca que não tá preparada, ela arreia, viu?
2: 13h50.
3: Então você quer saber seu erro, né?
4: Explica.
3: Como se você não soubesse, né? 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

0: 13:57.
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2: Propondo a qualificação de servidores públicos para uma atuação mais estratégica na administração estadual, o curso de pós-graduação em Orçamento e Gestão Pública, ofertado pela Universidade Estadual do Tocantins, teve sua aula inaugural realizada em abril. O curso acontece em parceria com a Secretaria de Estado da Fazenda e a Secretaria do Planejamento e Orçamento e integra as ações do projeto Capacito, Plano Tocantins na Era do Conhecimento. A aula inaugural foi um momento importante para apresentar aos inscritos informações sobre o curso, a metodologia e a estrutura curricular que acontece no formato Educação à Distância. A pós-graduação terá duração de 12 meses e busca contribuir para o aprimoramento técnico dos servidores com foco na eficiência, planejamento e melhoria dos serviços prestados à população.
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2: O Ale Savada!
1: Safadão, Zeneto e Cristiano, acústico.
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1: De volta para te contar que o WhatsApp é um dos principais responsáveis por ocupar a memória do celular. Fotos, vídeos e áudios chegam o tempo todo. E com o download automático ativado, tudo é salvo sem que o usuário perceba. A solução começa nas configurações. Desativar o download automático e impedir que arquivos apareçam na galeria já reduz bastante o acúmulo. O próprio aplicativo também mostra quais mídias poupam mais espaço, facilitando a limpeza. Outra dica é revisar grupos antigos, ativar mensagens temporárias e apagar backups antigos do Google Drive e do iCloud. Com pequenos ajustes, dá para manter o celular leve e evitar travamentos no dia a dia.
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1: Amigo.

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2: Estudantes do primeiro período de Direito da Universidade Estadual do Tocantins, em Paraíso, realizaram palestras com foco na conscientização sobre direitos fundamentais, cidadania, inclusão social e desenvolvimento sustentável. Com a ação Direitos em Movimento, os alunos da Unitins produziram e distribuíram panfletos e cartilhas educativas para a população da cidade de Paraíso e de outras cidades do Vale do Araguaia. Um momento de diálogo, conscientização e compartilhamento de conhecimento jurídico foi realizado no auditório do Bloco B do campus da Unitins e reuniu palestras sobre saúde mental, violência digital contra crianças e adolescentes, igualdade de gênero, inclusão de pessoas neurodivergentes, proteção animal, preservação ambiental e promoção da igualdade étnico-racial.
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0: 5h27.
1: A você, querida mãe, esta homenagem tirada do fundo dos nossos corações, por tudo que fez para criar seus filhos. Com muito amor e carinho, beijos. César e Paulinho.

5h45.

0: 5h53.
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1: Confira agora 15 dicas de saúde pela Maíra Peron, médica integrativa. Dicas que vão transformar hábitos rumo a uma maior qualidade de vida e bem-estar. Primeiramente, não viva só para o trabalho. Além disso, tenha uma vida social ativa. Faça o que gosta, procure novos hobbies, agradeça o privilégio de estar vivo. Ria mais, beba água, movimente-se. Planeje suas refeições, evite industrializados, abandone vícios, esteja cercado de pessoas de boas energias, medite, busque dormir sempre no mesmo horário e diminua o tempo de tela, sobretudo ao final do dia. Em breve, o Bia Ipsen volta com mais dicas de saúde e bem-estar. Fonte: vitat.com.br.
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0: 6h35.
1: Esse calor humano, essa energia gostosa que vocês passam para nós vamos mandar em forma de música para vocês. Estamos comemorando hoje, nesse DVD belíssimo, 20 anos de carreira.

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7 e 12.

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1: 7:32.

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1: 6 dicas para o seu pet se hidratar melhor. Assim como para nós, a água é fundamental para manter cães e gatos hidratados. Aumentar o consumo de água dos pets é importante, pois traz diversos benefícios à saúde. Como fazer o pet beber mais água? O material faz diferença na hora de servir a água do pet. Prefira potes feitos de alumínio ou cerâmica, pois deixam a água mais fresca. Para os felinos, o bebedouro deve ser largo e raso para que os seus bigodes não esbarrem nas laterais. Deixe sempre mais de uma opção de bebedouro para o seu cão. Lembre-se sempre de trocar a água também. E na hora de escolher o local, não deixe perto do local que ele faz suas necessidades. Ofereça também ração úmida. Como eu já disse por aqui, ela pode variar entre 60% a 84% de água. Fonte: petlove.com.br.
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0: Obrigado, gente.
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0: Quanto vocês têm?
1: 8 e 13.
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4: Em Augustinópolis, os alunos de Direito da Universidade Estadual do Tocantins realizaram um júri simulado inspirado em vivências que tiveram na comunidade quilombola Ilha de São Vicente, em Araguatins. O júri buscou aproximar teoria e prática jurídica com a simulação de um caso fictício relacionado a conflitos territoriais. A programação proporcionou aos alunos uma experiência voltada à aplicação dos conhecimentos adquiridos nas disciplinas de Direito Penal e Processual Penal, especialmente sobre como funciona o Tribunal do Júri. O caso debatido durante a sessão plenária foi construído a partir de diálogos e observações realizados durante visita à comunidade quilombola. A atividade representou uma etapa importante na formação dos alunos da Unitins, permitindo que eles vivenciassem na prática princípios fundamentais do Tribunal do Júri, como contraditório, ampla defesa e soberania dos vereditos.
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6: De volta para te contar que o WhatsApp é um dos principais responsáveis por ocupar a memória do celular. Fotos, vídeos e áudios chegam o tempo todo. E com o download automático ativado, tudo é salvo sem que o usuário perceba. A solução começa nas configurações. Desativar o download automático e impedir que arquivos apareçam na galeria já reduz bastante o acúmulo. O próprio aplicativo também mostra quais mídias poupam mais espaço, facilitando a limpeza. Outra dica é revisar grupos antigos, ativar mensagens temporárias e apagar backups antigos do Google Drive e do iCloud. Com pequenos ajustes, dá para manter o celular leve e evitar travamentos no dia a dia.
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8:28.

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